0: 21h36.
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1: Detona
2: Ricardo.
3: É claro que eu detono e já detonei. Quero agradecer o carinho da sua audiência que ficou com o rádio ligado até o presente momento. Programa Rock Brasil aqui na RFM já há 13 anos no ar, levando alegria e entretenimento nos sábados à noite, nos nossos finais de semana. Quero agradecer imensamente mesmo o carinho da audiência de todos vocês. Que este finalzinho de sábado seja repleto de alegria dentro do seu coração, uma madrugada mais do que excelente na sua vida de bons sonhos e uma noite de repouso, e um domingo especial, mais especial mesmo na sua família, em você mesmo. Na segunda-feira feriado, que toda a luz do nosso Senhor Jesus Cristo esteja nos seus caminhos e a semana toda iluminada para que nós e você não venha cair em armadilhas e assim a gente poder encerrar a semana com chave de ouro, protegido e seguro nas mãos do nosso Deus. Vamos embora porque o galo canta cedo. Um grande abraço a todos. Um beijo. Tchau.

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1: 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Valeu, meu irmão. Obrigado pela oportunidade de estar aqui com você.
2: Para trabalhar, nós tá

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3: Hora certa. 21:40.
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2: Hora certa!
3: 22 horas e 32 minutos.

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0: Os 10% a gente deixa pro garçom, né não?
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0: Valeu, Goiânia!
1: É, Murilo!
0: Que delícia, tamo cara, junto. Tem que respeitar.
1: Que é
0: que
1: isso?
0: Moda boa, que moda boa, que moda boa.
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0: Salve, salve, Dom
1: Satisfação!
0: Juan.
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0: foda, rapaz.
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0: obrigado, gente.
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0: foda.
1: Obrigado, gente. Beijo no coração.
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0: Obrigado, gente. Incrível.
1: Obrigado, meu parceiro.
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0: Obrigado.
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0: Bom demais, bom demais.
1: Valeu, Bruninho.
0: Vitinho, chega mais, meu compadre.
2: Vitinho ficou com ciúme, porque a gente lançou a dancinha aqui.
1: Então lança você a dancinha agora, vai.
0: Você vai lançar, vamos ver se a galera aprendeu. Pra fazer a dancinha, todo mundo, todo mundo.

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0: Quem gostou faz barulho aí pra nós.
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1: Olá, aqui é a professora Débora da Mega Academia, estou aqui para mais uma dica para vocês. Vamos falar de menopausa e o aumento de peso. Na menopausa é comum o aumento de peso em muitas mulheres. Isso ocorre porque temos a diminuição da produção dos hormônios como o estrogênio e a progesterona. Os exercícios físicos multiarticulares exigem um gasto metabólico maior e favorecem para o controle do peso e aumento do gasto calórico diário. Lembrando que cada mulher é única e tem suas particularidades. E a escolha do programa de treino eficiente é fundamental para o melhor resultado.
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0: domingo, dia do Senhor. Você está na RFM 107,9, Rafar de São Paulo. Daqui a pouco, logo mais às 9 horas, diretamente da Capela Nossa Senhora Aparecida, do bairro popular de Rafar. Santa Missa em seu lar, diretamente com o Padre César Augusto. E mandar um aviso lá também pro meu amigo Chicão, Natan e toda a família aí, pra Zenaide, minha esposa, bom dia. E uma ótima missa para todos. Bom dia.
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0: cumpridura da profecia de Ezequiel. Assim diz o Senhor: quanto a ti, filho do homem, eu te estabeleci como vigia para a casa de Israel. Logo que ouvires alguma palavra de minha boca, tu o deves advertir em meu nome. Se eu disser ao ímpio que ele vai morrer, e tu não lhe falares, advertindo a respeito de sua conduta, o ímpio vai morrer por própria culpa. Mas eu te pedirei contas de sua morte. Mas se advertires o ímpio a respeito de sua conduta, para que se arrependa, e ele não se arrepender, o ímpio morrerá por própria culpa. Porém, tu salvarás tua vida. Palavra do Senhor.
1: Graças a Deus.

0: de São Paulo aos Romanos: Irmãos, não fiqueis devendo nada a ninguém, a não ser o amor mútuo, pois quem ama o próximo está cumprindo a lei. De fato, os mandamentos: não cometerás adultério, não matarás, não roubarás, não cobiçarás, e qualquer outro mandamento se resumem neste: amarás ao teu próximo como a ti mesmo. O amor não faz nenhum mal contra o próximo, portanto, o amor é um cumprimento perfeito da lei. Palavra do Senhor.
1: Graças a Deus.

Naquele tempo Jesus disse a seus discípulos: se teu irmão pecar contra ti, vai corrigi-lo, mas em particular, a sós contigo. Se ele te ouvir, tu ganhastes o teu irmão. Se ele não te ouvir, toma contigo mais uma ou duas pessoas, para que toda a questão seja decidida sob a palavra de duas ou três testemunhas. Se ele não vos der ouvido, dizei-o à igreja. Se nem mesmo a igreja ele ouvir, seja tratado como se fosse um pagão ou um pecador público. Em verdade vos digo, tudo o que ligares na terra será ligado no céu, e tudo o que desligardes na terra será desligado no céu. De novo eu vos digo, se dois de vós estiverem de acordo na terra, sobre qualquer coisa que quiserem pedir, isso lhes será concedido por meu Pai que está nos céus. Pois onde dois ou três estiverem reunidos em meu nome, eu estou aí, no meio deles.

Hoje São Paulo diz para a comunidade dos romanos: não fiqueis devendo nada a ninguém, a não ser o amor mútuo. Se tem uma coisa que nós não temos problema nenhum de ficarmos nesta dívida e termos sempre essa vontade de pagar, é a prática da virtude da caridade. E aqui, irmãos e irmãs, está todo o conteúdo, diria o coração, né, o centro do coração da fé cristã. Porque muitas vezes, e até mesmo por nós, católicos, nós vemos o cristianismo como uma religião do não pode, não pode, não pode e não pode, né? Não matarás, não adulterarás, não furtarás, não farás isso, não farás. Mas hoje São Paulo ele vem primeiramente apresentar a nossa fé, a nossa religião, como uma religião primeiramente do amor. E é porque eu amo que eu me afasto de coisas que prejudicam esse amor. Então, aqui tem todo sentido uma frase de Santo Agostinho, né, que eu acho muito linda. Ele diz assim: ame e faça o que você quiser. E muitos dirão: padre, mas é perigoso isso, né? Porque aí pode fazer o que quiser mesmo. Sim, desde que você ame com amor divino. Não com esse amor aí do mundo, né? Ai, eu amo a minha mãe, eu amo os meus filhos, eu amo a minha esposa, eu amo o meu marido, mas eu amo chocolate, eu amo Coca-Cola, né? Eu amo andar de bicicleta, eu amo... Vocês estão vendo que está desequilibrado esse amor aí? Posso amar o chocolate da mesma maneira que amo a minha mãe? Posso amar andar de bicicleta da mesma maneira que eu amo os meus filhos? Não é esse tipo de amor que a gente diz das coisas. É um amor divino, um amor que vem do coração de Deus e passa pelo nosso coração. Se nós amarmos com o amor de Deus, nós podemos fazer o que nós quisermos. Mas padre, como assim? É, porque se você amar com o amor de Deus, você será incapaz. Você será incapaz de fazer o mal. Se você amar com o amor de Deus, você será incapaz de se entregar ao pecado. Por quê? Porque o pecado é justamente essa ausência do amor de Deus no teu coração. Então, quando São Paulo vem hoje nos apresentando, dizendo: irmãos, não fiquei devendo nada a ninguém, a não ser o amor mútuo. Ele quer dizer, em outras palavras, rivalizai-vos no amor. Que um procure ser mais caridoso do que o outro. A nossa comunidade precisa brilhar não pelas obras feitas, mas pelas obras de amor. Precisamos ser homens e mulheres que levam esse amor de Deus, que buscam praticar esse amor de Deus. E aí sim, os mandamentos serão leves a serem cumpridos. Por quê? Porque quem ama não vai querer pegar o que é dos outros. Porque quem ama não vai querer tirar a vida dos outros. Porque quem ama vai, de fato, guardar os domingos e festas, vai amar a Deus sobre todas as coisas e vai escolher a Deus em primeiro lugar. Quem ama vai estar voltado para as coisas de Deus. E será impossível que passe pensamentos ruins ou coisas ruins na vida daquela pessoa. Por isso, hoje, São Paulo ele é muito claro. Rivalizai-vos neste amor de Deus. Que nós possamos ter isso no nosso coração. Eu me lembrava sempre, né, quando era criança, a gente tinha um costume bonito lá onde eu morava. O vizinho fazia um pão, aí cortava metade do pão, dava pra gente, né? Aí minha mãe fazia um bolinho de chuva. Não fazia tanto bolinho de chuva, ela gostava de fazer um bolinho que chamava orelha de gato. Vocês já ouviram falar, minha gente? Né? Mesma massa do bolinho do pão, quer dizer, na verdade, só que ele é frito, né? O pão é assado, mas o orelha de gato, você vai, amassa, corta assim, né? Aí frita, joga uma canela em cima, um açúcar, um chocolate quente nesse tempo de frio, é uma delícia. Calma. Calma, isso é pra tarde. E ela pegava, né, aquela bacinha. Na época não tinha tapaware, uma cumbuquinha.
e dava para a vizinha, né? Uma vacinha de orelha de gato. Isso eu entendia para mim, na minha cabeça, que como o vizinho deu pão, a gente era, né, obrigado a pagar. Falava, não, se eu não quiser dar nada, a gente não dá nada. Mas é um gesto de delicadeza para conosco. A gente tem que devolver o gesto de delicadeza da mesma maneira. O amor é isso. O amor são esses gestos de delicadeza. A metade do pão. Eu fiz um pão, vou também levar para o vizinho. Né? Olha, que legal. Agora eu vou retribuir com outra coisa. Não é que eu estou pagando. Porque nem tudo é dinheiro na vida, gente. E quando a gente entra no essencial da vida, nós vamos entender isso. O dinheiro facilita muita coisa. O dinheiro proporciona muita coisa. Mas o dinheiro não é essencial.

converse com ele. Diga, olha, não gostei desta tua atitude. Eu não gostei desta maneira que você fez. Ou, olha, presta atenção, você está tomando um caminho do erro. Se esse irmão te escutar, diz a palavra de Deus, terás ganho teu irmão. Se este irmão não te escutar, chame mais duas testemunhas, três testemunhas. Que isso se faça nesse espírito de conciliação. Que as pessoas que você vai chamar ajude, né? A que se estabeleça, que a gente ganhe este irmão. O objetivo não é ter razão, o objetivo é ganhá-lo para o reino dos céus. Fazer com que ele mude de conduta. Se mesmo assim ele não escutar, leve para a igreja. E se mesmo assim ele não escutar e não quiser mudar de vida, seja tratado como um pagão. Três modalidades para salvar o nosso irmão. Três caminhos para nós podermos de fato expressar. Agora, gente, aqui é onde nós erramos, né? Erramos feio. Quando alguém nos faz algo contrário, quando nós vemos que a pessoa está seguindo o caminho contrário, nós falamos para Deus e o mundo e não falamos para a pessoa. Não é? Aí a fulana, eu descobri que falou isso de mim. Eu saio falando para todo mundo. Ai, padre, mas eu estou falando para a igreja. Não é isso, não. Você está denegrindo, você está querendo colocar uma máscara de vítima. Eu fui vítima. Olha como não me compreenderam. Olha, falaram isso de mim. Olha, não é isso, não. Falar para a igreja, aqui no Evangelho, é você falar para aquelas pessoas, os anciãos da igreja, os conciliadores da igreja, que vai ser o padre, que vai ser as lideranças da igreja, quem pode ajudar. Falar para a igreja não é pegar o microfone e falar, ó, queria falar aqui que o fulano de tal fez isso comigo, que está no erro. Que... Não é isso falar para a igreja. O nosso erro está aqui. Nós não vamos falar diretamente para a pessoa. A gente fala para todo mundo. A gente expõe toda a nossa amargura do coração. A gente expõe toda a nossa insatisfação para todos, menos para a pessoa que deveria escutar. Ou quando a gente vai chamar um conciliador, né? Chama aquele monte de gente que toma partido da gente. Aí vai me defender, vai me... Também não é assim. Também não é assim. Chame pessoas maduras. Chame pessoas maduras. Só que, gente, se vocês fizeram essas três realidades, três passos, chamou a pessoa para conversar. Ela não se emendou, não quis aceitar. Chamou outras pessoas, pediu para que essas pessoas ajudassem nessa conciliação. A pessoa não quis. Chegou, expôs, falou com o padre, falou com as lideranças. Não quis. Aí você precisa deixar ir. Você precisa deixar ir. Quando Jesus diz que seja tratado como um pagão, significa que não tem mais a comunhão. O que eu vejo é que muitas vezes a gente sofre, sofre pena e traz, né, aquele sentimento de remorso, porque a outra pessoa não deu o perdão de algo que a gente fez com ela. Mas espera aí, você tentou? Sim, eu fui lá pedir, mas ela disse que não queria conversa. Enviei outra pessoa para tentar conciliar, não quer conversa. Deixe ir. Deixe ir. Você está arrastando na sua vida esta pessoa, esta situação, sendo que você não precisa levar esse fardo. Você tentou resolver o problema. Você tentou avisar a pessoa. Você tentou dizer, não é esse o caminho. Ela não quer? Deixe ir. Ai, padre, mas eu estou sofrendo. Sim, eu sei que está. Mas o problema aqui já não é mais teu. O problema é dela. E você quer ver uma coisa, né? Quem tem na família ou amigos, pessoas que têm, por exemplo, problema com bebida alcoólica. Você chama a pessoa para conversar. Você diz, olha, você está vendo que você está perdendo o crescimento dos seus filhos.

0: está perdendo o crescimento de seus netos, você está perdendo, né, uma esposa maravilhosa, um marido maravilhoso, você está perdendo essa convivência dentro de casa, você está, né, se envergonhando, caído na rua. Você tem que parar, a pessoa não escuta. Você pede para outras pessoas conversarem, a pessoa não escuta. Você fala, padre, pelo amor de Deus, não tem como o senhor lá em casa dar uma bênção, né, para ver se para com aquela bebedeira. O padre vai lá, abençoa, mesmo assim nada muda. Você tem que deixar. É dolorido, mas você tem que deixar. Mas como que eu vou fazer? Reze por ela e deixe ela seguir o caminho dela. Aqui, gente, eu vou pontuar, eu não estou dizendo que você tem que separar, né, que tem que largar, é divórcio, não é isso. Eu estou dizendo que essa pessoa tomou uma decisão na vida dela de acabar a vida dela com a bebida, com a droga, com o jogo do tigrinho, né? E aí você vai ter que deixar. Porque você não pode também acabar com a sua vida porque ela está acabando com a vida dela. Você não pode amarrar a tua vida na vida dessa pessoa que está indo para o fundo do poço, para o buraco e ir junto. Você vai sofrer, mas você vai precisar se blindar. Você vai precisar deixar ir, porque você fez a sua parte. Não dá. Não dá para morrermos juntos com uma pessoa que ela mesma decretou a morte dela. Isso não é caridade. Isso não é caridade. Isso é desespero. Então, é doloroso, mas muitas vezes a gente precisa deixar ir muitas pessoas na nossa vida, muitos fatos na nossa vida, se nós esgotamos tudo aquilo que Jesus nos diz. Conversou, chamou o outro, chamou a igreja, não quer, deixe ir, deixe ir. A nossa preocupação tem que ser a prática da caridade, mas nós não podemos enfiar a caridade goela abaixo. Nós não podemos obrigar as pessoas a viver do amor de Deus. Ou elas aceitam, ou elas não aceitam. Ou elas seguem o caminho que é proposto, ou elas dizem, não quero, não é para mim, e eu colho as consequências da minha escolha. Então hoje, e eu termino por aqui, possamos escutar essa voz de Deus. Rivalizai-vos no amor, que sejamos devedores do amor mútuo, que possamos olhar para os nossos irmãos, ter o zelo por eles, ajudá-los no caminho correto, buscar trazer e ganhar este irmão. Mas se eles não quiserem, deixe ir. Deixe ir. Louvado seja o nome de nosso Senhor Jesus Cristo.
1: Para sempre seja louvado.
0: Em pé juntos, professemos a nossa fé. Creio em Deus, Pai
1: Todo-Poderoso, Criador do céu e da terra, e em Jesus Cristo, seu único Filho, nosso Senhor, pelo Espírito Santo, nasceu da Virgem Maria, padeceu sob Pôncio Pilatos, foi crucificado, morto e sepultado, desceu à mansão dos mortos, ressuscitou ao terceiro dia, subiu aos céus, está assentado à direita de Deus Pai Todo-Poderoso, donde há de vir a julgar os vivos e os mortos. Creio no Espírito Santo, na Santa Igreja Católica, na comunhão dos santos, na remissão dos pecados, na ressurreição da carne, na vida eterna. Amém.
0: Irmãos e irmãs, confiantes na presença de Deus em meio à nossa comunidade, elevemos a Ele nossas preces, apresentando nossas necessidades e as de toda a humanidade. Digamos juntos.
2: Atendei, Senhor, a nossa prece. Senhor, acompanhai a vossa igreja e concedei-lhe sabedoria e coragem para anunciar o Evangelho, ajudando-nos a viver na unidade, no amor e na fraternidade. Rezemos.
1: Atendei, Senhor, a nossa prece.
2: Senhor, neste mês da Bíblia, fazei de nós verdadeiros ouvintes e anunciadores da vossa palavra. Que a Sagrada Escritura ilumine nossas escolhas, fortaleça nossa fé e transforme nosso coração, para que possamos viver e testemunhar o Evangelho em nosso dia a dia. Rezemos.
1: Atendei, Senhor, a nossa prece.
2: Senhor, despertai no coração de muitos jovens o desejo de vos seguir e servir. Abençoai as vocações sacerdotais, religiosas e missionárias e matrimoniais. E dai perseverança àqueles que já disseram sim ao vosso chamado. Rezemos.
1: Atendei, Senhor, a nossa prece.
2: Senhor, ensinai-nos a cuidar uns dos outros com amor e misericórdia. Que nossa comunidade seja sempre um lugar de acolhida, união e fé, onde cada pessoa possa sentir a presença. Rezemos.
1: Atendei, Senhor, a nossa prece.
0: Ó Deus, Pai de bondade, acolhi as preces que vos apresentamos com fé e confiança. Dai-nos um coração atento às necessidades de nossos irmãos e coragem para viver sempre segundo a vossa palavra, por Cristo nosso Senhor.
3: Amém.
0: Passamos juntos a nossa oração das ofertas. Senhor,
3: que cada coleta que eu der seja um verdadeiro agradecimento, um ato de amor, o reconhecimento de tua bondade para comigo. Sei que tudo que tenho de bom vem de ti. Paz, saúde, amor, prosperidade e bens. Ajudai-me a dar com liberdade e justiça, que eu possa amar cada vez mais o meu irmão. Quero ser um instrumento de paz e amor em tuas mãos. Que a minha coleta seja agradável a ti, Senhor. Amém.

0: Considerai, irmãos e irmãs, para que o meu e o vosso sacrifício seja aceito por Deus Pai Todo-Poderoso.
1: Receba, ó Senhor, por tuas mãos esse sacrifício, para a glória do seu nome, para o nosso bem e de toda a sua santa igreja.
0: Ó Deus, fonte da verdadeira piedade e da paz, concedei que vos honremos dignamente nesta celebração e pela fiel participação nos sagrados mistérios, sejam reforçados os laços que nos unem por Cristo nosso Senhor.

Na verdade, é digno e justo, é nosso dever e salvação dar-vos graças sempre em todo lugar, Senhor Pai Santo, Deus Eterno e Todo-Poderoso, por Cristo Senhor nosso. Por seu mistério pascal, Ele realizou a obra admirável de nos chamar do pecado e da escravidão da morte, a glória de sermos agora raça escolhida, sacerdócio régio, nação santa e povo que vos pertence, para anunciarmos por toda parte os vossos grandes feitos, ó Pai, que nos chamastes das trevas à vossa luz maravilhosa. Por isso, com os anjos e arcanjos, os tronos e as dominações, e todos os coros celestes, entoamos o hino da vossa glória, cantando a uma só voz.

0: Na verdade, vós sois santo, ó Deus do universo, e tudo o que criastes proclama o vosso louvor. Porque por Jesus Cristo, vosso Filho e Senhor nosso, e pela força do Espírito Santo, dais vida e santidade a todas as coisas. E não cessais de reunir para vós um povo que vos ofereça em toda parte, do nascer ao pôr do sol, um sacrifício perfeito. Por isso, ó Pai, nós vos suplicamos, santificai pelo Espírito Santo as oferendas que vos apresentamos para serem consagradas, a fim de que se tornem o corpo e o sangue de vosso Filho, nosso Senhor Jesus Cristo, que nos mandou celebrar estes mistérios.
1: Enviai o vosso Espírito Santo.
0: Na noite em que ia ser entregue, Jesus tomou o pão, pronunciou a bênção de ação de graças, partiu e o deu a seus discípulos, dizendo: tomai todos e comei, isto é o meu corpo que será entregue por vós.

mesmo modo no fim da ceia ele tomou o cálice em suas mãos, pronunciou a bênção de ação de graças e o deu a seus discípulos dizendo: tomai todos e bebei, este é o cálice do meu sangue, o sangue da nova e eterna aliança que será derramado por vós e por todos para a remissão dos pecados. Fazei isto em memória de mim.

0: mistério da fé.
1: Anunciamos, Senhor, a vossa morte e proclamamos a vossa ressurreição. Vinde, Senhor Jesus.
0: Celebrando agora, ó Pai, o memorial da paixão redentora do vosso Filho, da sua gloriosa ressurreição e ascensão ao céu, e enquanto esperamos sua nova vinda, nós vos oferecemos em ação de graças este sacrifício vivo e santo.
1: Aceitai, ó Senhor, a nossa oferta.
0: Olhai com bondade a oblação da vossa igreja e reconhecei nela o sacrifício que nos reconciliou convosco. Concedei que, alimentando-nos com o corpo e o sangue do vosso Filho, repletos do Espírito Santo, nos tornemos em Cristo um só corpo e um só Espírito.
1: O Espírito nos una num só corpo.
0: Que o mesmo Espírito faça de nós uma eterna oferenda, para alcançarmos a herança com os vossos eleitos, a Santíssima Virgem Maria, Mãe de Deus, São José, seu esposo, os vossos santos apóstolos e gloriosos mártires, e todos os santos que não cessam de interceder por nós, na vossa presença.
1: Fazei de nós uma perfeita oferenda.
0: Nós vos suplicamos, Senhor, que este sacrifício da nossa reconciliação estenda a paz e a salvação ao mundo inteiro. Confirmai na fé e na caridade a vossa igreja que caminha neste mundo, com o vosso servo, o Papa Leão, e o nosso bispo Devair, com os bispos do mundo inteiro, os presbíteros e diáconos, os outros ministros e o povo por vós redimido. Atendei propício às preces desta família que reunistes em vossa presença. Reconduzi a vós, Pai de misericórdia, todos os vossos filhos e filhas dispersos pelo mundo inteiro.
1: Lembrai-vos, ó Pai, da vossa igreja.
0: Acolhei com bondade no vosso reino os nossos irmãos e irmãs que partiram desta vida e todos os que morreram na vossa amizade. Unidos a eles, esperamos também nós saciar-nos eternamente da vossa glória, por Cristo Senhor nosso. Por Ele dais ao mundo todo o bem e toda a graça.

0: O Senhor nos comunicou o seu Espírito com a confiança e a liberdade de filhos e filhas. Digamos juntos: Pai nosso
1: que estais nos céus, santificado seja o vosso nome. Venha a nós o vosso reino. Seja feita a vossa vontade, assim na terra como no céu. O pão nosso de cada dia nos dai hoje. Perdoai as nossas ofensas, assim como nós perdoamos a quem nos tem ofendido. E não nos deixeis cair em tentação, mas livrai-nos do mal.
0: Livrai-nos de todos os males, ó Pai, dai-nos hoje a vossa paz. Ajudados pela vossa misericórdia, sejamos sempre livres do pecado e protegidos de todos os perigos, enquanto aguardamos a feliz esperança e a vinda do nosso Salvador Jesus Cristo.
1: Vosso é o reino, o poder e a glória para sempre.
0: Senhor Jesus Cristo, dissestes aos vossos apóstolos: eu vos deixo a paz, eu vos dou a minha paz. Não olheis os nossos pecados, mas a fé que anima a vossa igreja. Dai-lhe segundo o vosso desejo a paz e a unidade. Vós que sois Deus com o Pai e o Espírito Santo.
1: Amém.
0: A paz do Senhor esteja sempre convosco.
1: O amor de Cristo nos uniu.

0: felizes os convidados para o banquete nupcial do Cordeiro. Eis o Cordeiro de Deus que tira o pecado do mundo.
1: Senhor, eu não sou digna de que entreis em minha morada, mas dizei uma palavra e serei salvo.
0: Ele vai dar a bênção das criancinhas, dos jovens que ainda não fizeram a primeira Eucaristia. Em silêncio, pode se dirigir ao corredor central do lado direito do Padre.

0: meu bom Jesus,
1: perdoai-nos, livrai-nos do fogo do inferno, levai as almas todas para o céu e socorrei principalmente as que mais precisarem da vossa infinita misericórdia.
0: Oremos. Senhor, que alimentais e fortaleceis vossos fiéis com o pão da palavra e da Eucaristia, concedei-nos desfrutar de tal modo destes dons do vosso amado Filho, que mereçamos para sempre viver em comunhão com Ele, que vive e reina pelos séculos dos séculos.
1: Amém.
0: Podemos nos sentar um instante para os avisos? Lembrando que amanhã nós teremos a nossa missa com orações pedindo por cura e libertação na Capela Santo Antônio às 19h30. Essa missa será conduzida, presidida, um momento de adoração também, pelo nosso querido padre irmão Emanuel Maria, da comunidade Récide. Então o padre lembra vocês de chegarem um pouquinho mais cedo na missa, já vai se organizando, sentando no seu lugarzinho, né? Porque prevemos ter um pouco a mais do que esperado, né? Para este momento nosso de oração e de comunhão com Jesus Eucarístico. Também lembrando, povo de Deus, que daqui uma semana, dia 12 de setembro, a gente vai ter o nosso retiro para casais aqui na nossa paróquia. Então você que ainda não se inscreveu como casal, né, nós temos um casal da Pastoral Familiar que está lá no fundo, você já pode se inscrever para viver esse momento de graça e de bênção na tua vida. Não precisa ser casado na igreja, né? Pode ser casal de namorado, casal de noivo, gente que vive junto, não tem problema nenhum. É um retiro para casais, a partir dos 16 anos de idade. Então faça a tua inscrição hoje, ou se não, pelo zap da Secretaria Paroquial. Lembrando que nós pedimos uma pequena contribuição no valor de R$60 por casal para ajudar na alimentação. Também nós começaremos amanhã a venda do kit de São Miguel Arcanjo. O padre apresentou na missa semana passada. Você que quiser comprar o seu kit pela secretaria é possível, mas também agora nos finais das missas, né, do final de semana, você também pode adquirir o seu kit de São Miguel Arcanjo. Você que vem amanhã, já compre lá amanhã na Santa, antes de começar a Santa Missa, para que a gente possa abençoar ali no finalzinho da missa. E o último aviso de hoje é referente, então, a uma rifa que está sendo lançada pela nossa paróquia em prol da reforma da praça da nossa igreja matriz. Eu não sei se a maioria de vocês viram o vídeo pelo Facebook e Instagram de como está ficando a nossa praça, gente. Ou passaram lá na frente, né? Está ficando algo muito digno, muito bonito, né? A gente está refazendo ali, remodulando a praça da nossa igreja matriz, para que ela fique digna da igreja que a gente está reformando. Por isso nós estamos então lançando esta rifa. O primeiro prêmio é uma imagem de Nossa Senhora Aparecida, de 70 centímetros, com manto, coroa. Aqui é bem mais fácil anunciar, porque olhem para essa imagem aqui. É a mesma, só que não é essa, viu? Né? Aí depois a pessoa fala, ganhei na rifa, posso lá pegar, padre, essa daqui? Não. Essa é da comunidade, de vocês é outra, tá? Então, o primeiro prêmio é uma imagem de Nossa Senhora Aparecida, deste tamanho, com manto e coroa, que você vai levar para a tua casa. O segundo ganhador vai levar um forninho elétrico, né, para você fazer aquele pão de batata, levar para o padre depois, para ele tomar um cafezinho. E é sério, viu? Quem ganhar tem que levar um pãozinho de batata para o padre. Então, dois prêmios, né? A imagem e também o forninho para o segundo ganhador. E, gente, essa rifa tá bem cara, né? Mas mesmo assim, vamos fazer um esforço para ajudar. R$1 o número, né? R$1 o número, e a gente vai fazer aquela mesma promoção da rifa de Santo Antônio. Quem levar o carnê fechado, que são 10 números, né? Vai levar, então, ela por R$10, tá? Então, promoção feita. Quem tem aqui, gente, carnê de rifa? Dona Ana, Stephanie, pessoal da música diz que tem, mas não sabe se tem. Ali no fundo tem certeza que tem o pessoal da liturgia, né? Então, vejam, eles já têm já peça o seu carnezinho, já contribua para que a gente faça uma praça bonita, compre uma palmeira bonita para deixar lá na frente, né, e reinaugure a nossa igreja com toda a pompa. Amém, povo de Deus? Então hoje eu não vou no fundo cumprimentar vocês, porque nós temos uma visita especial. O time Elite veio novamente esse ano participar da nossa missa e também vai ter um momento de oração com o padre logo após a bênção final, né? Então eu vou para a sacristia e volto para esse momento de oração e bênção do time Elite, né, que veio nos visitar e veio também buscar essa bênção de Deus para eles. Vamos ficar em pé, consagrar a nossa semana a Nossa Senhora Aparecida. Ave Maria,
2: cheia de graça, o Senhor é convosco. Bendita sois vós entre as mulheres, bendito é o fruto do vosso ventre, Jesus. Santa Maria, Mãe de Deus, rogai por nós, pecadores, agora e na hora de nossa morte. Amém.
0: O Senhor esteja convosco.
2: Ele está no meio de nós.
0: Deus Todo-Poderoso vos livre sempre de toda a adversidade e derrame benigno sobre vós os dons da sua bênção.
2: Amém.
0: Torne os vossos corações atentos à sua palavra, a fim de que transbordeis de alegria divina.
2: Amém.
0: Assim, abraçando o bem e a justiça, possais correr sempre pelo caminho dos mandamentos divinos e tornar-vos coerdeiros dos santos.
2: Amém.
0: E a bênção de Deus Todo-Poderoso, Pai, Filho e Espírito Santo, desça sobre vós e permaneça para sempre.
2: Amém.
0: Que a alegria do Senhor seja a vossa força e de em paz, e que o Senhor vos acompanhe.
2: Graças a Deus.
0: Um abençoado domingo a todos e uma santa semana.
2: Obrigado igualmente.

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0: obrigado, Camboriú.
1: Sensacional.
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0: falou.
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1: Tá legal. WS Bahamas.

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0: Que sensacional. Quem gostou faz barulho aí, bebezada. Muito bom.
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0: só bota a mão pra cima e faz barulho aí. Obrigado.
1: Valeu, Dendelzinho.
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0: solteira forçada.
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0: Salve, salve, Dom Juan!
1: Satisfação!
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0: assim pra mentiroso, hein?
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0: Fábio Maraíza.
1: Amo vocês. Muito obrigado.
2: Também já amo pode. Você, gente. Muito obrigada, viu?
3: Ai, que sucesso.
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0: aplaudir Henrique e Diego.
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0: Só faz barulho aí, churrasco ou fala.
1: Fernando de Sorocaba, muito obrigado.
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1: Olá, aqui é a professora Débora da Mega Academia, estou aqui para mais uma dica para vocês. Vamos falar de menopausa e o aumento de peso. Na menopausa é comum o aumento de peso em muitas mulheres. Isso ocorre porque temos a diminuição da produção dos hormônios como o estrogênio e a progesterona. Os exercícios físicos multiarticulares exigem um gasto metabólico maior e favorecem para o controle do peso e aumento do gasto calórico diário. Lembrando que cada mulher é única e tem suas particularidades. E a escolha do programa de treino eficiente é fundamental para o melhor resultado.
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1: 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É sobre diabetes. O que é o diabetes? É uma doença caracterizada pelo aumento da glicose no sangue devido à produção insuficiente de insulina ou resistência à sua ação. 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Sede excessiva, aumento da urina, fadiga, perda de peso e cicatrização lenta. E quais os benefícios da musculação? A musculação melhora a utilização da glicose pelos músculos e auxilia no controle da glicemia. Os músculos funcionam como um grande reservatório de glicose. Quanto mais ativo, melhor o controle do açúcar no sangue. 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

nossa ideia aqui hoje é promover a alegria, um encontro, encontro do seu Jorge com a Ana Carolina e da Ana Carolina com o seu Jorge e do seu Jorge e Ana Carolina com o seu público. Vocês, muito obrigado. Em 1997, Farofa Carioca.